0: 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Ele é isso, sumergir-se em los vícios já a los 13 anos de idade, tomando de lunes a lunes, e o sofrimento dele solo crescendo, solo aumentando, ele vacio, a depressão, a tristeza interior. Anos se passaram. Começou na relação sentimental com a pareja, se casou, pero o sofrimento seguia. Aquela tristeza profunda, aquela angústia, aquela aflição que o fazia sumergir-se em la depressão. E nesse estado, nesse vazio interior, não há coisas, não há pessoas que possam llenar. Veja aqui, o tempo passou e a aflição seguia. Ele encontrou na persona, na pareja, pero o vazio seguia. Por mais que ele tentava sumergir-se em coisas, em pessoas, para tentar olvidar seu passado, o que havia sucedido, pero cada dia mais ele se veia pior. E assim ha estado usted. Você tenta, você luta, você busca genar-se com viagem, com regalos, com coisas que você compra, com pessoas que você sale, pero todo isso só vem trazendo na tristeza maior dentro de um.
1: E quantas não são as pessoas que dizem assim: vou estudar, vou preparar-me e vou poder llenar este vacío que há em minha alma? Estudia, se prepara, pero ve que al final de todo, a pesar de tener un diploma, un título, el vacío continúa. 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Tuvo hijos, unos hijos hermosos, pero el vacío continúa. ¿Por qué? Porque el único que puede sacar su vida de esa vida gris a una vida colores es el Señor Jesús. El único que puede hacer todas las cosas nuevas. El único que puede hacer que usted pueda superar. O sea, el pasado, las marcas, lo que vivió, usted no va a poder borrar como una computadora o una máquina. Pero el Espíritu Santo le ayudará a superar. Dios le ayudará a superar. Ahí está la importancia de por qué usted tiene que buscarlo, acercarse a Él. No por causa apenas de tener una creencia o querer pertenecer a alguna iglesia, no. Es porque Él tiene que ser parte de su vida. Y si justamente usted se identifica con lo que estamos hablando, y a usted le gustaría conversar, necesita una orientación espiritual, usted también puede comunicarse al 09-98-39-16-93, que con mucho gusto le vamos a estar orientando para que así esta persona pueda acabar con ese vacío que hay en su alma.
2: 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Se Deus existira, eu não hubiera passado esta situação. Mas Deus existe. Ele é poderoso, Ele quer ajudar-te. E se você sente este vazio, o que devo fazer? Acercar-se a Ele. Dê uma oportunidade, porque Ele é o único que pode llenar este hueco que está em seu interior. Por isso, estamos aqui em esta programação, hablando com casos verídicos, orientando. Porque assim como Eduardo, assim como nós, teníamos uma vida gris, hoje temos uma vida a colores. Quero que o mesmo passe com você.
0: 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Este domingo será transformada sua vida gris a uma vida colores. Você terá de novo a alegria de sonreír. Você terá de novo a paz que você tanto ha buscado e não ha logrado. O prazer de viver que você ha perdido, que hoje Eduardo tem ao lado de sua família, porque o vazio de ele foi lleno por ele Espírito Santo, acontecerá também com você em neste domingo.
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2: Usted viene arrastrando una carga muy pesada. Usted já buscou ajuda em diversos lugares, já se internou em clínicas, uma, duas, muitas vezes, e não encontrou a salida, a solução. Existe uma salida, existe uma solução. Por isso estamos aqui, para dizer-te que el vicio é um espírito. E el espírito, esse espírito del vicio, solamente e no mundo espiritual você lo pode vencer. Você já tentou no mundo físico, fazendo tratamentos com medicina, internando-se. Você ha feito muita coisa, mas você não participou do tratamento espiritual. E por isso sua vida segue igual. De mal em pior. Porque já não tem mais a união que tinha, você ha perdido muitas coisas a causa do vício. É exemplo de Eduardo Paredes, que desde os 11 anos de idade se involucrou em drogas, viveu 12 anos em Lacaide. Imagina o dolor que passou a mamá de Eduardo. Até chegar ao tratamento. A mamãe começou a lutar por ele. E depois ele também vindo. E hoje tem sua vida totalmente transformada. Mas antes de acompanhar o caso verídico de Eduardo, vamos a esta linda canção.

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0: Durante todo o programa, hemos colocado vários casos verídicos que provamos que para os ter a solução. Senhor, senhora, decida crer. Decida aí a hora em seu lugar, onde os temira esse programa. Decida crer. Creia que você pode tornar-se uma pessoa feliz. Você pode ter sua casa, seu hogar, sua família transformada. Basta você tomar a decisão que todas essas pessoas tomaram. Que decisão, Jurandir? A decisão de crer. A decisão de venir a participar. Vença a distância, vença os prejuízos. E você que diz, será que é verdade tudo isso? Deixe-me eu acercar-me um pouco mais aqui. Será que é verdade tudo o que você acabei de mirar? Só há uma maneira. Só há uma forma. Venha provar. Venha conhecer. Que é o que você tem que perder? Você não tem que pagar nada. Não importa a sua religião. Não importa quem você seja. Anônimo, famoso, conhecido. Tenha você ou não. Haja venido alguma vez uma igreja ou não. Estaremos de portas abertas, de braços abertos, para receber a você e a toda a sua família. Hoje, jueves, às 7 da manhã, às 10 da manhã, 3 da tarde e o horário principal, 7 da noite. Aqui, nossa sede nacional, nosso Templo de los Milagros, Avenida de las Américas, 305, ao norte da cidade de Guayaquil. Se você venir, se você entrar neste lugar e não passar nada, que seja a primeira vez e a última vez que você vem neste lugar. Aceita você o desafio? Se você aceita, como a vida de Cláudia, como a vida de todos os casos verídicos que hemos colocado nesta manhã, foram transformadas, sua vida também será transformada. Se eu chego ao final de minha participação, lhes dejo agora com o pastor Rodrigo, desde nossa cidade de Quito. Será até a próxima.
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